se apontou. Esse lançamento é para Lautaro. É o Lautaro. A frente para o jovem. Lautaro Martínez levantou. Que bola no toque de cabeça. Que virada histórica.